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9: Luan Santana e Léo Foguete.

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5: 4 e 2.
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20: 5 e 4.
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1: 6:04.
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2: Olá, bom dia, ZYM936, Rádio Ventura FM 90, Ponton, Lençóis Paulista, São Paulo, são 7:07.
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2: Oi, sou eu mesmo, tá tudo bem com vocês? Tá tudo ok, tudo certo aí, que bom ter vocês em nossa companhia, principalmente nesta manhã de domingo, manhã chuvosa, hein? Choveu a noite toda de madrugada e o tempo tá carrancudo demais. E nós estamos aqui firme no pé do eito para atender você com muito carinho, muito respeito, porque você merece toda a nossa atenção, tá certo? Eu informo a hora certa para você, porque relógio que atrasa não adianta, não. São 7:07. Bom dia, Lençóis Paulista. Bom dia a toda a nossa região. Estamos abrindo as portas, porteiras, tramelas, janelas para apresentar para vocês programa diferente. Programa que resgata as músicas lá do passado, hein, gente? É o estilo caipira. Hoje é 20 de setembro de 2026. Acertando a enxada aqui, amolando enxado, enxadão. Botando a comida na matula, no cardeirão de alumínio, amarrado com um elástico, a tampa, né, gente? E o importante é que você já vai participando com a gente através do 3264-9090. Esse é o nosso zap, é o nosso telefone. O 3264-9090 tá funcionando também aqui, gigante, fixo. Então, se você tem vontade de ligar para cá e você não tem rede social, fique à vontade que eu estou aqui esperando por você. Nós vamos ficar com o estilo caipira até as 9 da manhã, gente. Aí depois o estilo caipira e eu vou até o meio-dia com o Domingão Ventura. Sejam bem-vindos, bem-vindas. A sua participação é importante para que nós possamos aí mandar aquele alô especial para você que está acompanhando a nossa programação. Não só aqui em Lençóis Paulista, mas em toda a nossa região. Bom dia! Preparando o barde para jogar no fundo do poço, trazer cheio de saudade, hein? Aqui não, né, gigante? Não, aqui não é no mistura macarrão com melancia, não. Estamos do tempo aí que leite com laranja fazia mar, hein? O tempo que depois do almoço não podia tomar injeção, hein? Senão dá congestão. Ah, meu Deus do céu! Boiadeiro errante, só se for agora. Bom dia, vem pra cá. Vai, telefone fixo, tá atendendo já, gigante? Tá liberado? Então vamos lá, 3264-9090, hein? Dando sequência à nossa programação aqui, ó.
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2: Ei, aí sim, boiadeiro errante, Leo e Leão, abrindo bem, abrindo as porteiras, tramelas, as janelas pra tocar só moda boa, só moda sertaneja, hein? Pra arrepiar o meu ouvinte. Agora é a hora do choro, hein? Bom dia.

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9: 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De volta com muita moda boa. Vieira e Vieirinha, hein? Que moda bonita, hein, gigante? Morena dos olhos pretos. Essa moda é bonita demais. Certeza que você tá gostando da programação. Nós começamos bem com o Lio e Léo, boiadeiro errante. Deixa eu dar um alô especial ao pessoal de São Manuel aí. Um abraço, viu, João? O pessoal de São Manuel da Proólio sempre participando com a gente. Zé Carneiro também tá lá na Vila São João. Um abraço pra vocês aí. Obrigado, vocês estão mandando mensagem pra gente. Deixa-me ver aqui, moda sertaneja, moda boa, lá, bom dia.
10: Bom dia, gigante.
9: Bom dia.
10: Manda uma modona raiz pra nós aqui.
9: Opa.
10: João Bueno, Rosa Galvão, Jaú.
9: Aê, João
10: Bueno. Bom domingo.
9: Você também, João, um abraço pro seu casu, também tá mandando um oi pra nós, olá, bom dia.
11: Ô, gigante, bom dia, bom domingo. Domingo abençoado, chuvoso, mas nós estamos aqui na lida aqui, ó, tá eu, Michel, o Gustavo, a Vitória, a Maju, a Regiane. Olha como o Machado Motosserra, né? Fazendo o favor dele, Silvio Zabelo. Tamo junto.
9: Valeu pela participação, obrigado pelo sucesso, obrigado pela audiência. Tequinha, tá tudo bem? Bom domingo pra você também, Gerard Jordão. Rapaz, se gosta demais de modão sertanejo, Gerard, um abraço pra você, viu? Obrigado, você tá sempre acompanhando a nossa programação. O Assis também, ô Assis, ó o Sinésio Bianzeno, lá da nossa Jaú, ali da Venda Seca. Olha que audiência tremenda em Jaú, gente. O pessoal gosta demais de mandar um sertanejo. Obrigado pela participação. Epa, aí sim, opa, tá mandando um oi pra todos nós também, pessoal de Bauru. Ô, povo bom, pessoal de Bauru sempre mandando aquele oi pra gente, o Germano lá de Bauru, né, Germano? Um abraço pra você também, viu? Borebi tá na audiência? Então vamos lá, libera o pessoal de Borebi aí. Olá, bom dia, Borebi, grande Borebi.
12: Bom dia, gigante, bom dia aos ouvintes da Aventura FM. Um domingo abençoado a todos, em nome de Jesus, a voz desse sítio caçador Borebi. Tudo certo aí, gigante?
9: Opa!
12: Estamos por cá na Lida, ordenhando as vaquinhas.
9: Oi, que coisa.
12: Deu uma atrasadinha pra dar chuva da madrugada.
9: Choveu bem.
12: Se der, toca pra nós aí, Sulino Marroeiro, o rei da invernada. Forte abraço aí, gigante. Um obrigado. Ótimo domingo, um bom trabalho. Fica com Deus. Obrigado. Tchau, obrigado.
9: Obrigado pela participação. O Preto também, né, Preto? Um abraço. Olá, gigante. É o Preto Jardim Carlinhos. Estou na escuta. É um programão diferente, hein, Preto? Um abraço, viu? Obrigado. Bom domingo pra você também. Vanderlei. Opa, estamos ligadão. Fala, Vanderlei. Tá tudo bem com você, rapaz? Obrigado. Tem mais participação aqui, gigante. Deixa eu ver aqui. Deixa eu ver. É Boribi também? Aí tá valendo. Bom dia.
13: Aproveitando esse domingão gostoso, manhã chuvosa, pra pedir um modão aí. Eu falei pra todos os meus amigos aqui de Boribi, região. Marquinho Perueiro, Marcão Severiano, lá na Baixada, lá. Ô, Marcão, mandasse modão pra você. Lourenço Lorival, cadeira de balanço.
9: Opa.
13: Um abraço a todos que estão nos ouvindo aqui, aqueles que gostam da música sertaneja.
9: Valeu bom pela participação. Bom domingo.
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0: 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Bom dia. Oi, tá tudo bem? Tudo bem, graças a Deus. Manhã chuvosa, choveu a noite toda aqui em Lençóis Paulista, região também. São 7h35, hora certa. É lógico que atrasa, não adianta não. Aqui tem muita moda boa, muita moda sertaneja pra você. E nós tocamos a história do pai João com o Zé Moreno e o Morenito. O Rei da Invernada, atendendo a participação do pessoal de Borebi, Solino Marrueiro, e uma carta para Jesus com o André e Andrade. Claudinei do Caju, tá tudo bem? Domingo abençoado para você também, obrigado pela participação. Olha quem tá aparecendo por aqui para tomar um café com nós. Olá, bom dia!
1: Ô, compadre!
0: Bom dia!
1: Ei, nós não perde, né?
0: Não perde
1: os modão, não, hein?
0: Não tem jeito.
1: Chuva na roça.
0: Opa!
1: Os modão desse... Vamos acender o fogãozão de lenha e fazer uma feijoada, né?
0: Ai, que coisa boa demais.
1: Só vitória.
0: Marcos Saviano, meu compadre Marcos Saviano, lá da Grande Borebi. Olá, bom dia! Tem mais pessoal da Pratânia também, ó.
2: Bom dia, Carlos.
0: Bom dia. Tudo bom?
2: Quero que você fale, toque uma música pra meu couro de boi, fazendo um favor. Ofereço pra toda você e pra todo mundo de Pratânia. Com muita chuva, beleza? Bom dia, tamo junto.
0: Oh, que coisa boa demais. César Jordão também, bom dia, César. Tá tudo ok, tudo bem? Obrigado pela participação. Olá, tudo bem? Um abraço especial para todos vocês. Ah, deixa eu ver quem tá participando com a gente aqui. 3264-9090. O Cícera, é o Reginaldo de Agudos. Reginaldo, um abraço, viu? Obrigado. Você tá mandando aquele alô especial para todos nós. Tá marcado aqui no perfil Cicinha. Confirma para mim aí, bom dia. Tem mais participação também, a região toda ligada, né, gigante? Opa, região toda participando com a gente. Olá, bom dia.
3: Bom dia, Cian, tudo bom? Um grande abraço, meu amigo. Mete-lhe moda aí, beleza?
0: Ô, moda boa.
3: Eu tô acordado faz tempo, rapaz. Já tomei 2 garrafas de café já.
0: Ainda bem que foi o café.
3: Um abraço, ok? Bom domingo aí. Tá chovendo aí? Aqui tá chovendo.
0: Chove demais, aqui. Irmão
3: do Bauru.
0: Um abraço, 7h37, hora certa. Olá, bom dia!
4: Bom dia, gigante. Aqui é o Bicão que tá falando. Manda um modão caprichado aí pra nós aí, a mala amarela.
0: Ó, o Bicão, rapaz.
4: E oferecer pra todos os seus ouvintes e desejar um ótimo domingo a todos. Forte abraço.
0: Valeu pra você também, Bicão. Obrigado pela participação. Olá, bom dia!
5: Bom dia, senhor. Mariazinha, Deliópolis.
0: Mariazinha.
5: Tudo bem?
0: Tudo bem, Mariazinha?
5: Que programão, hein? Oh, só moda Deus, bonita, moda antiga que a gente cantava. Que beleza, né? Que saudade que dá, né? Se o senhor puder tocar pra mim o Cravo na Cinta do Vieira e Verinho, o canoeiro adorava essa moda, eu também. Canoeira. A gente cantou muito ela no começo da nossa carreira,
0: nossa,
5: né? De cantoria. E um lindo domingo pro senhor, pra toda a família, pra todos a aventura. Que Deus abençoe muito todos, viu?
0: Valeu.
5: Fiquem com Deus.
0: Valeu, Mariazinha. Canoeira e Mariazinha. Ô, canoeira e Mariazinha, saudade, né? Um abraço pra você também, obrigado pela participação, viu? Sucesso aí. Ô, gigante, tá tudo bem? Ó, o Bahia, rapaz. Ô, Bahia. Tá tudo ok, Bahia. Obrigado pela participação, Bahia. Bahia, gente boa demais. Tá lá em volta da churrasqueira preparando aquelas marmitas gostosas demais. É, Bahia. Um abraço pra você e pra todos os seus funcionários, seus colaboradores. E obrigado, viu? Um abração mesmo de coração. Ô, Bahia, grande Bahia. Cê tá chovendo aí, Bahia? Bahia fica ali bem pertinho, próximo ao Corpo de Bombeiros e Lençóis Paulista. Ah, o Cabo Eduardo também, lá do Corpo de Bombeiros, tá mandando aquele alô pra todos nós. Ô, Cabo Eduardo, um abraço, viu? Obrigado, você tá firme hoje, hein? Afirme no pé do eito. Aí tá aí um abraço especial pra todo o pessoal da base do Corpo de Bombeiros aqui de Lençóis Paulista. Cabo Eduardo e toda a equipe trabalhando hoje. Aí sim, tá valendo, gente. Um abraço. Bom trabalho pra vocês aí. Obrigado pela audiência aí, o pessoal da base do Corpo de Bombeiros aqui de Lençóis Paulista. Bom dia! São 7h39, a Cicinha. Oi, Cicinha, um abraço, viu? Tudo de bom pra você também. Um abração especial pra você estar acompanhando aí na nossa cidade de Agudos. Tem mais participação, gigante? Deixa eu ver aqui, o Claudinei do Caju, se dá, mandou um alô pra ele. Vamos fazer o seguinte, voltando no tempo aí, pelos caminhos do amor. Ô, Lourenço e Lorival, saudade, ó. Ó, é essa aqui, ó. Lembra dessa aí? Ai, ai, ai, é lá do fundo do poço, né? Trazendo cheio de saudade, bom dia. Faltam 20 para as 8, aqui só.

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1: 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São 7h48. Mas que essa moda do Belmonte, a Maraia, segunda do Belmonte, mas ela parece perfeita. Eu gosto demais, viu? Que música que você tocou? A Voz do Amor com o Belmonte Amaraí, com o padre Marcos Xavier, eu gosto demais desse modão. Depois nós tocamos aí Pelos Caminhos do Amor com o Lourenço Dorival. Essa é lá do fundo do poço, meu, gente, traz cheio de saudade. É Roberto Varoto, bom dia. Roberto Varoto, gosto demais de modão sertanejo. Obrigado pela sua participação, viu? Obrigado mesmo, sucesso pra todos nós. Olá, bom dia!
14: Bom dia, Gigante, bom dia, Ventura. Zé Rondina de Buriri.
1: Ô, Zé Rondina. Vender
14: a música do Carreiro e Carreirinho, Boi Soberano. Oferecer pra Irene por Júnior da Tapera, o Marizão da Saúde e Marquinhos Pirueiro. Obrigado, Gigante.
1: Valeu, abraço, obrigado pela participação. Luiz Carlos aqui, vai do Mirassol. Olá, bom dia.
15: Ô, Gigante, bom dia, meu amigo.
1: Bom dia.
15: Toca aí, liberdade pra nós aí, meu amigo. Um abraço. Bom programa pra você aí, meu amigo.
1: Obrigado, um abração mesmo. É o Luiz Carlos, deixa eu ver. Vamos ver aqui, o do Mirassol, né? Ô Luiz, tá tudo bem que você deve estar trabalhando. Um abraço pro Luiz Carlos, pra Vera, pra todo o pessoal aí de Ariópolis, sempre curtindo do Mirassol, rapaz. Boa demais, esses meninos cantam demais. Um abraço pra vocês, viu? Obrigado por você estar mandando aquele alô especial pra todos nós aqui, abrilhantando muito mais ainda a nossa audiência. São 7h49, hora certa. 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Ô pessoal, bom dia, oi, tudo bem, deixa eu ver quem tá mandando mensagem pra gente agora. Olá, bom dia, aqui é a Rosimeire, ofereço uma música, toca Tião Carreiro e Pardinho, e toda a programação pro maridão, pro Rubens, que está fazendo aniversário hoje. Um abraço, viu? Dá um destaque especial aí. Aí pro Jardim Carolina. Rosimeire, tá tudo bem? Um abraço, bom dia pra você. E um abraço especial aí pro Rubens, que faz aniversário hoje, recebendo os cumprimentos dos familiares e também os cumprimentos aqui do programa Estilo Caipira. Valeu, um abraço, viu? Sucesso por você aí. E depois não esquece de mandar aquele pedaço de bolo pra nós aqui, não. São 7h50, hora certa. Parabéns aí pro Rubens, que faz aniversário hoje, recebendo os cumprimentos da esposa, enfim, de todos os familiares também. Tem mais? O telefone tá liberado? Opa, faz tempo já, hein? É o zap e o telefone fixo aqui, é o 3264-9090, tá no meu lado esquerdo aqui, ó. É só você ligar que a gente conversa, a gente bate um papo. Gigante, você tá preparando aí no disco Juliano e Jardel? Juliano e Jardel, quanta saudade, hein? Acho que o Juliano e Jardel tem uma música, uma boneca de milho, pra essa música eu não tenho aqui, eu vou tocar outra, vou tocar Máquina do Tempo, pode ser? São 7h52, estão pedindo o Tião Carreiro aqui, a gente vai atender a participação também. Vamos lá, vamos fazer o seguinte, vem pra cá Juliano e Jardel, ô saudade, bom dia.
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0: Linda demais, né, gente? A máquina do tempo, essa é antiga demais, é lá do fundo do poço mesmo, trazendo cheio de saudade. São 7:56, hora certa, bom dia. Oi, tem mais participação, gigante? Vamos lá então, manda um alô especial pro pessoal que tá mandando aquele recadão pra você. Olá, bom dia!
1: Bom dia, gigante. Manda um alôzão aqui pra nós, ó, manutenção do PHD. E manda chuva, hein?
0: Oh, manda chuva.
1: Mas chove meio gostoso, hein? Manda um alô também pros pintaiadas da usina Barra Grande.
0: Os molejeiros.
1: Se você tiver aí cheiro de relva ali no Frank Moraí.
0: Valeu pela participação. Obrigado, é a próxima, viu? Obrigado, tio Chico. Ei, os molejeiros, pra esses homens são bons de molejo, hein? São 7:57, hora certa, mas é com você, com esse tempinho, começa a dar dor no corpo, não dá? 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Tem mais participação, gigante? Daqui a pouco a gente... Vamos tentar pro tempo aí, não. O compadre Marcos Saviano tá mandando um alô pra nós aqui, então vamos lá. Olá, bom dia!
2: Compadre, não aguentei, tem que gravar a mão um pedacinho. Essa do Lourenço Lorival judiou, hein?
0: Opa!
2: Meu Deus, quantos anos eu não escutava essa moda.
0: Olha só.
2: Só o C mesmo.
0: Ô, compadre, é bar do fundo, por cheio de saudade.
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0: Essa também é boa, ó. Essa é o sonho perfeito. Presta atenção na letra desse modão. Pião Brasil e Parentinho, bom dia. É a última da primeira hora?

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5: E aí fica mais fácil mesmo, hein? Tá tudo bem com vocês aí? Começando agora? Não, imagino, desde as 7 nós estamos aqui firme, tocando muita moda sertaneja pra você, porque relógio que atrasa não adianta, são 8:09, hora certa, preparando o bar do fundo do poço, domingão 20 de setembro de 2026, um bom domingo pra você. Meu grande amigo Vlamir Leda tá acompanhando a programação ali na Santa Cecília. Ô Vlamir, tá tudo bem aí? Ó, destaque especial gigante. Manda um alô especial aí pra Sandra. Sandra faz nível hoje. Ê, Sandra, Sandra Leda, um abraço Vlamir Leda também. O pessoal tá em festa lá, o Santo, a Zezinha, enfim, todos os familiares desejando tudo de bom aí pra Sandra, que faz aniversário hoje. Um abraço especial aí pra Sandra. Hoje a programação inteira dedicada aí pra aniversariante do dia. Aí vai sobrar um pedaço de bolo pra mim. Flamir, um abraço, viu, Sandra? Sucesso aí, muita paz, Deus abençoe você aí e conserve você essa pessoa maravilhosa, com esse coração aí enorme, mas é grandão demais, quase do tamanho do gigante. Sandra Leda faz aniversário, recebendo os cumprimentos da nossa equipe aqui. É isso mesmo, sucesso, viu? A paz pra vocês aí, um domingão desse especial, aniversário chuvoso aí, ó. É pro churrascão ficar especial mesmo, hein? Tem mais participação, gigante? Tem mais participação? Vamos ver quem tá mandando um alô pra todos nós aqui, deixa me ver aqui. O Pereira, ô Pereira, tá tudo bem? Ô Pereira, bom recordar, né? Os bons e velhos tempos aí, um abraço pra você, viu? Obrigado também. Deixa me ver aqui, o pessoal tá mandando aquele alô especial pra todos nós também. Olá, bom dia!
6: Um domingo abençoado pra você, viu? Manda um alô pra nós aqui, que nós já estamos trabalhando já, preparando o almoço.
5: Opa, descascando batatinha?
6: Manda um alô aí. Se der pra você tocar, toca Caixa 7. Tá bom?
5: Uma música, Caixa 7. Um abraço aí pra
6: Obrigado,
5: vocês.
6: Obrigado, tô com Deus.
5: Obrigado,
6: bom dia.
5: Um abraço, pensão do Zelão, sempre ouvindo a programação lá, bom dia pra vocês também. Tudo de bom aí, são 8:11, hora certa. E essa moda é bonita demais, hein? O cheiro de relva, ó que modão, ó.

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0: gigante, quanta moda boa você tá tocando hoje, cheiro de relva de no Franco Moraí, não sei quem pediu, mas eu tenho certeza que pediram essa moda, Sonho Perfeito, Peão Brasil e o Valentinho e também o Dino Franco Moraí, cheiro de relva e saudade me fez voltar com o Tião Carreira e Pardinho. O pessoal vai gravando mensagem, mandando pra gente, nós estamos aqui à disposição. Olá, bom dia!
1: Bom dia, Aventura!
0: Oi!
1: Aqui é Aparecida Romualdo de Agudos.
0: Oh, Aparecida.
1: Eu gostaria de ouvir a música Tributo a um Amigo, com Milionário José Rico.
0: Verdade.
1: Quero oferecer pro meu neto Vinícius, que está aniversariando hoje.
0: Recebe.
1: Muito obrigado.
0: Valeu, recebe os cumprimentos da nossa equipe também, o Vinícius faz aniversário hoje, é o neto da Cida, lá de Agudos, ô Cida. Essa eu vou ficar devendo pra você, você acredita que não tem essa moda aqui na nossa programação? Mas nós vamos ajeitar pra você. Pedir pro pessoal aí colocar na nossa programação, tá certo? Um abraço pra você, obrigado pela participação. 8h22, hora certa. É, às vezes acontece, né, gente? Acontece às vezes, mas tudo bem, tá valendo. A gente pensa no ouvinte e a gente deixa anotado aqui, eu tenho certeza aí que daqui uns dias, não, amanhã já tá aqui dentro da grade, ok? Um abraço aí, são 7, opa, que 7. Gigante, são 8h23, hora certa. 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São 8h24, hora certa, tem mais participação, que gigante. Ô, pra família Tangerino, um abraço, obrigado, viu? É o Edson Tangerino, tá mandando aquele alô pra todos nós aqui. Valeu, Edson, um abraço pra você, viu? Família Tangerino participando aqui com a gente, o Edson. Ô, gigante, tá tudo bem? Bom dia. Dia chuvoso, gostoso e mais só modão bom, hein? Ah, um alô especial pro povo de Buribi, pro amigo Marcos na roça, compadre Marcos Saviano. Aqui de Borebi, um abraço especial pra todo mundo, é o Rick Busna, ô Rick, um abraço pra você também, pra todo o pessoal de Borebi sempre ouvindo, a audiência nossa é tremenda em Borebi, hein? Ah, tem mais também, o pessoal lá de Jaú, Paulo Piva, Fátima, enfim, todo mundo curtindo a nossa programação, bom dia pra todos, tem mais modão, gigante? Claro que tem, aqui a gente não para não, ó, sereno da madrugada aqui, ó. Ah, meu Deus do céu, hein? Só que se toca arrepia a gente, ó. É o sereno da madrugada, 8h25, hora certa.

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15: É o estilo caipira pra você. São 8h49, hora certa. Tá tudo ok? Deixa eu dar um alô especial. Deixa eu ver quem tá participando aqui. Através do 3264-9090. Oi, bom dia!
17: Bom dia, Cia!
15: Bom dia!
17: Tá bom, gigante?
15: Ô, gigante!
17: Ô, filho, é o Sirvião aqui do Clube Marimbona.
15: Ô, Sirvião!
17: Você tá bom?
15: Bom, você!
17: Ô, Cia!
15: Oi!
17: Toca aí pra nós aí, cara!
15: Uma
17: modona boa aí, ó! Na Valha na Carne! Quero oferecer aí pra duas pessoas aqui que tá fazendo uns exercícios aqui na piscina já! Logo de manhã! Essas pessoas, os dois grandes amigos meus aí! Manda pra eles aí, o Jacóia.
15: Ô, Jacóia.
17: E o Márcio Santarém.
15: Ô, Márcio Santarém.
17: Manda aí pra nós aí.
15: Abraço.
17: Manda um
15: pra vocês
17: forte
15: aí.
17: Abraço pra todos os ouvintes aí.
15: Boa. Então,
17: pessoal, domingo, fica com Deus.
15: O pessoal tá curtindo a programação da 90, da Rádio Ventura FM. Um abraço aí pro Jacóia, pro Márcio Santarém, pra todo o pessoal que tá curtindo a nossa programação. Tudo bem com você? Deixa eu ver quem tá mandando. Oi, bom dia.
18: Bom dia, senhor.
15: Bom dia.
18: Estamos ouvindo a rádio. Quero participar de sorteio aí, se tiver.
15: Não tem sorteio hoje. Ô, Adriano, um abraço. Galo, tá tudo bem com vocês aí? A Adriana Biral e toda a família sempre mandando aquele alô especial pra todos nós. Olá, bom dia. Mauri Ponsoni também tá mandando aquele alô. A Aurides da Secap, a Simone também. Tem mais participação, gigante. Vamos lá. Olá, bom dia.
19: Bom dia, meu amigo gigante.
15: Oi.
19: Aqui é a Zezé da Rose Presente. Manda
15: Zezé.
19: Um alô pra gente que tá trabalhando.
15: Ai, Zezé. A Zezé tá lá na Rose Presente mandando aquele alô pra todos nós. Aí tá todo mundo que para no semáforo, tá ouvindo nós. Um abraço pra vocês, viu, gente? Obrigado, Zezé. Um abraço pra você também. A semana passei por aí pra dar um abraço pra você. Você não tava aí, você tava de folga, Zezé. Aí eu falei com a Rose e toda a equipe aí. São 8h51, valeu pela participação. Tem mais, gigante? Eu espero não ter esquecido de ninguém nesse horário aqui. Deixa eu ver aqui. Gigante, bom dia.
20: Bom dia, Cian.
15: Oi.
20: Bom,
15: Bel.
20: Estamos aqui ouvindo o seu programa maravilhoso. Toca aí essas modas maravilhosas, raízes mesmo.
15: Que coisa boa.
20: Um abraço pra você e pra todos aí. Que Deus abençoe.
15: Legal. Obrigado, Bel Leme. Um abraço pra você também. Deixa-me ver aqui, 3264-9090. O Galo também tá mandando um alô pra todo Galo com 2L. Ô Galo, valeu, abra Ricardo Galo, isso é gente boa demais, demais, demais. Deixa eu ver se tem mais gente participando aqui. Opa, o gigante, manda um alô especial pra todo o pessoal do Boqueirão, especial pro Nelson Grande, ô Nerso Grande, a sua esposa Sandra, pra Milene, a Alice e pro Adriano Mota. Ô povo bom, um abraço pra vocês aí, obrigado, você tá mandando mensagem pra gente. Deixa eu ver mais se tem mais gente participando aqui, 3264-9090.
21: Ô Luciano, bom dia meu amigo, bom tudo dia. Certo? Doeiro Talarico.
15: Fala do.
21: Tamo aqui no Boqueirão, tomando um cafezinho, vindo essa chuvinha cair, né? Sim. Abençoada.
15: Carpinha ninguém
21: merecida,
15: quer, né?
21: E ouvindo uns modão. Manda um abraço aí pra toda a família Talarico que tá na escuta aí, pro Pedro, pro Juninho, pro meu tio Zezé, pro Geraldo Jordão e pro Alfredão Soares, né?
15: Coisa boa mecânico. Demais. Valeu pela participação. Ó que moda bonita, ó. Atropelando o tempo aí, 8h53. Lá vai o carro, vai o carro.

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1: Epa, estilo caipira, estamos terminando o estilo caipira, daqui a pouco eu volto com o Domingão Ventura. Um abraço especial para você que está curtindo a programação, a melhor, o estilo caipira, só toca moda sertaneja. Show do alô especial aí pro meu grande amigo, pro Marcos Bonalume. Pertinho do supermercado de Alcebre, né, Marcos? Um abraço, viu? Obrigado, você tá mandando aquele alô pra todos nós. Deixa-me ver quem é também, o Antônio Castelhano. Toninho Castelhano, um abraço pra você. Vou tomar um café daqui a pouco, tá certo? Sucesso pra todo mundo, eu volto daqui a pouco com muito mais moda sertaneja. Não, daqui a pouco tem o estilo caipira. O estilo caipira tá terminando. Tem um Domingão Ventura pra você, bom dia.

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4: Tudo bem com você? Estamos começando com o Domingão Ventura, deixando o estilo caipira pra domingo que vem, voltando com este programa diferente, até o meio-dia, domingo 20 de setembro de 2026. Será que vai chover hoje? O que vocês acham? Choveram demais, choveu à noite, choveu de madrugada. Vou falar pra você, tem goteira pra todo lado aqui. São 9h10, tá tudo bem? São bem-vindos, bem-vindas. A partir de agora tem muita música, muito mais sucesso. E o telefone tá a todo vapor, bombando aqui. O pessoal tá descansando, tá trabalhando, tá exercitando e tá curtindo a programação da 90, pra toda a Rádio Ventura FM. Liberado o telefone fixo, 3264-9090, o zap também. Estamos ao vivo para toda Lençóis Paulista e também para toda a nossa região. Ô Gigante, tá tudo bem? Estamos aqui no Bombeiro treinando. Por aqui eu, o subtenente Bergamasco, também o Cabo Monteiro, Cabo Eduardo, e com essa chuva nada de fogo em mato, hein? Ao comandante da nossa, da quinta companhia de Lençóis Paulista, o Capitão Torres. Capitão, coisa boa demais, hein? Nada de, olha, um abração especial para todo o pessoal de Lençóis, para todos os ouvintes da nossa região, forte abraço, atenciosamente, Capitão Torres. Ó, o pessoal do Corpo de Bombeiros, tá todo mundo fazendo treinamento hoje, hein? Valeu, gente, um abraço, viu? Tudo de bom para vocês, bom trabalho, 193 sempre à disposição da população, não só de Lençóis Paulista, mas também de toda a região. E o 90 também, o comandante tá assinando embaixo, que pode ligar lá se precisar de alguma coisa, ok? Esperamos que vocês não precisem de nada, viu? Deixa o pessoal tranquilo, fazendo a ronda costumeira, né? Um abraço, Capitão Torres. Ó, o subtenente do bombeiro aqui de Lençóis Paulista, o comandante Bergamasco. Um abraço, Cabo Monteiro, tá tudo bem? Tudo bem? Esse é bom de nada, hein? Esse é o melhor nadador da região aqui. Um abraço especial, viu? O Cabo Monteiro, o Cabo Eduardo, enfim, toda a equipe da nossa base do Corpo de Bombeiros de Lençóis Paulista e também da nossa Polícia Militar, a Polícia Militar do Estado de São Paulo, atendendo toda a região. Valeu, gente, um abraço pra vocês. Olha que moda boa que eu vou tocar pra vocês agora, ó.
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4: Olha o canarinho prisioneiro. Soltar ele da gaiola com essa chuva, vai molhar as peninhas do canarinho. São 9:12, hora certa. Bom dia, bom domingo, 20 de setembro de 2026, hein?

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0: Toca muito mais música, muito mais sucesso. São 9:20, hora certa. Silvana Borges também tá mandando aquele alô especial pra todos nós. Ô, Gigante, tá tudo bem? Um ótimo dia pra você. É a Vera, aqui de Jaú. Oi, Vera, tá tudo bem? Aguirra, um abraço pra você. Vera, obrigado, viu? Um abraço especial para todo o pessoal que tá curtindo lá em Jaú, rapaz. Em Jaú, Borebi, enfim, toda a região. O Rick Brusna. Oi, Ricão, tá tudo ok com você? Pessoal de São Manuel, também a dona Benedita de São Manuel. Um abraço especial aí. O Edson Veronese também mandando aquele alô para todos nós. Deixa eu ver quem mais. O 3264-9090. O Lorival Evangelista. Oi, Lorival, um abraço para você. Obrigado pela sua participação também. Um ótimo domingo para todos nós. Domingo chuvoso, ele toca muito mais música para você acompanhando a nossa programação. O Ângelo tá digitando, o Ângelo Leme, chuva, chuva. Ô, Gigante, um abraço, o Ângelo do Itamaraty. Ô, Ângelo, tá tudo bem com você aí? É o Ângelo Leme do Itamaraty. Meu compadre Marcos Saviano tá dizendo, Gigante, tá chovendo demais aqui em Borebi, por isso que eu tô. Ele tá fazendo o quê? Ó, tá cortando lenha lá, porque diz que pra guardar as lenhas secas, para acender o fogo de lenha. Um abraço, obrigado pela participação, grande amigo, grande compadre Marcos Saviano. Um abração, 9:21, hora certa. Oi, tá todo mundo conectado na melhor, todo mundo ligado aqui na 90 Boluna, sua Rádio Ventura FM, bom dia! Vai interagindo, vai mandando mensagem, vai enchendo a nossa página aqui de mensagens que nós agradecemos você, aumentamos muito mais a nossa audiência. Gigante, tá tudo bem? Manda um alô para todos nós. O Zé Gualberto, um abraço pra você também, obrigado pela participação. O Alessandro Favorim também, quanta gente boa participando com a gente aqui. Olá, bom dia!
3: Bom dia, Gigante.
0: Bom dia.
3: Domingo abençoado pra todos nós aí.
0: Opa!
3: Chuvoso, hein?
0: Oi, sim.
3: Tô aqui na escuta, hein?
0: Valeu.
3: Um abração. E Deus abençoe a todos nós.
0: Um abraço, Luiz. Obrigado pela sua participação também. Sucesso aí. A Rádio Ventura FM toca muito mais. Toca muito mais música, muito mais sucesso. Até o meio-dia. Muita chuva vai cair. Aí sim, hein? Você vai mandando aquele alô especial para todos nós. 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Quem mais? Vai participando, vai enchendo aqui. Oi, nossa, mandaram uma mensagem longa para nós aqui. Deixa me ver aqui. Olá, bom dia.
4: Obrigado que veio para apagar o pó e refrescar aquele calor que tava, né, Gigante?
0: Aí sim, hein, Gigante? Fala, Tim.
4: As plantas agradecem, né?
0: Oh, meu Deus do céu.
4: Ô, Gigante, manda um som pra nós aqui. Eu tô aqui na chácara aqui, tratando meus bichos aqui.
0: Dos animais.
4: E curtindo a paisagem aqui, né?
0: Que coisa boa.
4: É coisa linda demais que a gente tem nas nossas vidas, né?
0: Opa!
4: E manda um som aqui pra nós aqui. Valeu. Que eu vou...
0: Vai gravar?
4: Vou sentar aqui pra ouvir de camarote esse som aí. Beleza?
0: Aí sim!
4: Pessoal aqui do Corvo Branco 2.
0: Valeu,
4: aqui,
0: um abraço.
4: Corvo Branco 1. Maria Luísa 4.
0: Ô, louco, todo
4: Jardim
0: mundo tá ligado.
4: Bone,
0: aí sim.
4: Caju.
0: Valeu.
4: Pessoal bom demais da conta, rapaz.
0: Obrigado, Tim. Obrigado
4: abraço,
0: pela
4: irmão,
0: participação.
4: Um
0: obrigado, obrigado de coração. Vai digitando, vai mandando mensagem pra gente. Olá, bom dia.
5: Bom dia, Gigante. Oi. Manda um abraço aqui pro Zelão, meu esposo, que tá fazendo aniversário hoje.
0: Ô, Zelão.
5: Daqui a pouco tem uma emoção aqui na barraca do Zelão. No churrasco.
0: Aí, ó. Ah, onde fica essa barraca do Zelão, hein? E agora, hein? Passar o endereço pra gente, hein? Abraço. Quem tá mandando essa mensagem pra gente aqui? Deixa eu ver aqui, é a Ivanize, é isso mesmo, Ivanize, um abraço, viu? Obrigado, você tá mandando aquele oi pra todos nós aqui, sucesso aí, tem mais participação, gente? Deixa eu ver quem tá mandando aquele alô especial pra todos, aí fica melhor ainda. Olá, bom dia!
2: Bom dia, Carlinhos.
0: Ô, Gigante. Fala, Dalberto.
2: Manda um abraço pra todos os ouvintes aí, toca um modão pra nós aí, Carlinhos.
0: Vou mandar pra você já.
2: Hoje que essa chuvinha só serve pra escutar os modão. Modão bem antigo. Toca um pra nós aí.
0: José, achei que você ia falar, eu não tenho o que fazer, tô escutando você. Aí é brincadeira. Um abraço, obrigado pela participação. Carinho da audiência. Bom dia, bom dia, bom dia. Sucesso pra todos nós aí. Obrigado pela participação, tem muito mais, ó.
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1: Cultura FM. É isso mesmo, muito mais música pra você. A Vera tá participando com a gente aqui. Oi, deixa me ver. 3264-9090.
3: Oi, gigante, bom dia, tudo bom?
1: Bom dia.
3: Bom musicão pra nós aí. Se tiver sorteio, coloca meu nome no sorteio.
1: Verdade, Vera. Obrigado pela sua participação. E esse apresentador aqui é um mão de vaca, né? Você acredita que ele não faz sorteio de domingo? Ai, meu Deus. Vera, um abraço pra você. Obrigado pela sua participação. Sucesso pra todos nós e um bom domingo pra todos. Valeu pelas participações, né, gente? Que bom. Tem mais aqui. Opa, o Sidão do Caju. Oh, graças a Deus esse programa aí existe. A Rádio Ventura também, com seus comunicadores. Um abraço, Sidão do Caju. Obrigado pelas participações aí. Um abraço por você estar sempre acompanhando a nossa programação. Deixa eu ver aqui. 3264-9090. A Hilda lá da Pratânia também tá mandando aquele alô especial para todos nós. Alô, bom dia!
4: Bom dia, Carlinhos.
1: Oi, bom dia, Lençóis.
4: Bom dia, família Ventura. Porque eu é Ademir.
1: Fala, Ademir.
4: Tá bom, Carlinhos.
1: Oi, bom,
4: você. Todo mundo por aí que tá nos ouvindo. Eu, porque é hoje de folga hoje. Só escutando o barulho da chuva.
1: Opa, que
4: tá bom.
1: Tá
4: bom, Carlinhos. Bom dia,
1: um abraço.
4: A todos. Deus abençoe.
1: Bom dia, obrigado pela participação. Sucesso para todos nós aí. São 9:35. O tempo vai voando e nós vamos tocando muito mais música. O Jaime Mexicano também tá mandando aquele alô especial para todos. Valeu! Chuva no telhado, vento no portão. Eu aqui, trabalhando aqui na Rádio Ventura FM. Ah, eu estou à sua disposição para que você possa participar, viu, gente? Obrigado mesmo de coração. Sucesso para você, sucesso para os seus familiares, muita paz. E a gente vai tocando muito mais música para todos nós. 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São 9:37, tem mais participação, pessoal lá da Barra Grande. Oi.
5: Bom dia, Carlinhos.
1: Bom dia. Bem, tudo bem?
5: Bem, maravilhoso, abençoado, filhoso,
1: abençoado,
5: sempre, responde, sou filho. Mandou uma música
1: para os pintalhados. Valeu, um abraço. Obrigado pela participação, a Neuza Pinto. Tá valendo, Neuza, um abraço por você estar acompanhando a 90.1 também. São 9:37, né, gigante? Vamos lá então, ó. É um problemão, hein?

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14: 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Muito mais perto de você, 9h51 na Serra, tá? O pessoal vai mandando aquele oi especial pra todos nós, telefone liberado, 3264-9090, o zap também, enfim, aqui o espaço é de vocês, podem participar, fiquem à vontade, você que tá trabalhando, tá descansando, o importante é que você está conectado na melhor. Tô esperando a sua participação, porque aqui a gente toca muito mais música. Aí, mandou mensagem, a gente já te retribui o carinho especial. Maria Elisa Badesso, um abraço para você, obrigado por você estar sempre conectado na melhor. Um abraço, viu? Amanhã de domingo, mais agitada do rádio aqui mesmo, é o seu Domingão Ventura. Abraço mesmo especial, viu? Sucesso para todos nós, é isso mesmo, para toda a família Badesso. Você não pode deixar para última hora, não. Você não pode deixar para última hora. 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É isso mesmo, já que não tem modo. Ai, meu Deus do céu, um abraço, compadre Marcos Saviano, obrigado pelo carinho, audiência. Desde a madrugada tá curtindo a programação, hein? Chove demais em Moribi, aqui em Lençóis Paulista, região também. Ah, eu adoro, eu amo de paixão. Você gosta de rua? Ai, ai, ai, é bom demais na rua, né, gente? É o Felipe e o Rodrigo, hein? Eu amo de paixão. Adoro ficar na rua.

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5: Sim! 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
0: É o seu domingo especial, sua Rádio Ventura FM, 10 horas e 8 minutos e volta com muita chuva, muito amor, muita paixão. E que coisa boa demais é ter você sempre na nossa companhia. Antônio Carlos Babini, tá sempre ouvindo, né, Babini? Um abraço pra você, obrigado pela participação. E a dona Cida, o Zé Horácio, estão lá no sítio do Pulador. Tem mais pessoas participando aqui. São poucas pessoas que me chamam pelo nome completo. O Bahia é um deles. É, Bahia, só você mesmo, rapaz. Um abraço, Bahia. O Bahia é a melhor marmita aqui de Lençóis Paulista, né, Bahia? Um abraço pra você, viu? Obrigado. Sucesso, então coloca o áudio dele, hein, gigante. Vai, olá, bom dia.
4: Nosso amigo Carlos Alberto Cian.
0: Oi.
4: Nosso companheiro de domingo a domingo.
0: Oh, aí sim.
4: Sempre aqui. Desce o Bahia Capixaba.
0: Ô, Capixaba.
4: Fazendo um churrascão aqui do pessoal da Estel. Fábrica da Luarte.
0: Oi.
4: Um abraço, Carlos Alberto Cian. Desce o Bahia.
0: São poucas pessoas que me chamam pelo nome completo. Eu acho que nem meu pai e minha mãe me chamavam de Carlos Alberto Cian. Alô, Bahia! O Capixaba também tá ouvindo. Um abraço, obrigado. Que dupla, hein? Bahia e Capixaba, rapaz. Dá pra gravar um disco, hein? Ou um CD. São 10 horas e 19 minutos, hora certa. Deixe-me ver, tem mais participação aqui. Ah, o Bi, rapaz, o Bi Fernandes. Ô, Bi, agora tá de volta. Estava lá no Mato Grosso. Agora está de volta aqui em Lençóis Paulista e sempre curtindo a programação. Estou te ouvindo. Abraços, ô, Bi. Um abraço pra você também, viu? Por anos e anos, trabalhou na Zilor, no Grupo Zilo, na Barra Grande. Agora tá de volta. Estou de volta pro meu aconchego. Valeu, Bi. Um abraço pra você. Obrigado por você estar mandando um oi pra todos nós aqui, aumentando muito mais a nossa programação. 3264-9090. Gigante, toca uma música pra mim. Pessoal aqui de Jaú, tá chovendo demais Jaú, a Vera Aguirre, ô Vera, um abraço, obrigado, você tá mandando um oi pra todos nós, a Dora também, ô Dora, um abraço, meu bem, obrigado, você tá mandando aquele alô especial pra mim, pra todos os nossos ouvintes, obrigado pela participação, hein? Que bom ter vocês, que bom ter vocês, eu amo ouvinte de paixão, vocês gostaram? Que domingo gostoso, não? Ai, meu Deus do céu. Esses ouvintes me deixam doido demais. Você é doido demais. 10:10, hora certa. Tem mais. Tem lançamento? É nova? Nova música? Magia e Mistério? Fui Fiel? É o Michel Teló? Vamos lá. Depois eu vou tocar um raizão. Ah, liberou pra mim aqui. Ah, libera, eu toco, hein? Escuta aí pra vocês verem.
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11: 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Rádio Ventura FM é muito show, é show, é show. É nesta manhã diferente, hein, gente? Quanta chuva gostosa demais. Que friozinho. Nós vamos esquentar muito mais a sua manhã com muita música de qualidade pra você aqui. Aqui a gente mistura tudo, viu? Toca de tudo, claro que toca de tudo. Daqui a pouco a gente vai tocar o Lobão. Me chama, me chama, me chama. Ai, que saudade do Lobão. São 10h20, hora certa pro meu 20, telefone liberado 3264-9090, desde as 7 da manhã tá liberado o telefone aqui. Você quer bater um papo comigo? Fale agora ou cale-se para sempre. Essa é boa, né? É, ou mande mensagem pra gente. Deixa eu dar um alô especial, é o Sérgio. Ô, Gigante, tá tudo bem? Bom dia, aqui é o Sérgio do Açaí 1. Ô, Sérgio, tá tudo bem com você aí? Obrigado, viu? Tá pedindo uma moda antiga, a gente vai daqui a pouco liberar pra você, ok? Obrigado, você tá mandando aquele oi especial pra todos nós. Pessoal do Açaí curtindo a programação. Deixe-me ver o 3264-9090, tem mais participação? Claro que tem, né, gente? Deixe-me ver aqui. Agora é com você, meu amigo. Quero falar com você. Olha o telefone, ó. Aí, tá ligando? A gente vai atender. 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Ai, ai, ai, essa música é bonita demais, ó. Me chama de amor. Me chama, ou me leva pra você, né?

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11: Aqui o sucesso é o ouvinte 10:37. Oi, a Aurides da Secap mandando aquele alô especial para todos nós. É Aurides, um abraço. A Denilda também mandando um oi. Oi, Denilda, bom dia para você, viu? Obrigado, você tá mandando aquele alô especial para todos nós, ok? Sucesso aí. Ô, Gigante, dá um abraço em todo mundo, tá curtindo a programação, se eu pudesse faria isso, não tem condição, o braço é pequeno, o coração é grande demais, por isso que eu tenho um carinho especial por vocês. Ô, Gigante, tá tudo bem? Deus parabéns, hoje é o aniversário da Sandra Leda, desejo felicidade, saúde e paz, e que ela continue sempre essa pessoa maravilhosa. A Celina, oi Celina, mandando um alô especial pra Sandra Leda, que faz aniversário hoje, recebendo os cumprimentos da Zezinha, do Santo, enfim, do Vlamir Leda, dos familiares e também de toda a nossa equipe aqui, a equipe do Domingão Ventura. Obrigado, viu, Celina? Um abraço por você estar acompanhando a nossa programação. César Jordão também tá mandando aquele alô especial para todos nós. E Sandra Leda faz aniversário hoje, hein? Todo mundo cumprimentando ela agora, as amigas, as professoras. É isso aí, um abraço, viu? Sucesso aí pra todos. São coisas que acontecem na vida da gente que a gente acaba não esquecendo daqueles momentos especiais, né? É isso mesmo. Vou contar uma historinha rapidinha aqui. Me deu dengue, rapaz. Deu dengue em mim e na Silvana, imagina só. Dois quebrados, dois arrebentados, não conseguia nem sair da cama. Tanta dor no corpo, é horrível. Quem já teve dengue sabe o quanto é difícil. Aí me aparece em casa a Sandra, com uma Tupperware, com uma sopa deliciosa. Quer dizer, eu acho que era deliciosa, né? Que a Zezinha tinha feito pra gente, mas olha, não tinha condição, não tinha sabor, não tinha jeito de comer essa sopa. Mas olha a preocupação aí da Sandra e da Zezinha, do Santo e do Vlamir também. Então são histórias que acontecem na vida da gente. Poucas pessoas sabem, agora vocês ficaram sabendo, porque eu não tenho trava na língua mesmo. Eu falo mesmo. Um abraço. 10:39, valeu, gente. Tem gente participando comigo aqui. Sucesso pra todo mundo. 3264-9090. Tem muito mais. Domingo de manhã, pode ser? Marcos e Belute? Eu vou tocar agora pra você. Depois eu vou atender a participação. Domingo passado pediram uma música pra mim, o Edmar Santos, Escancarando de Vez. Essa música é bonita demais, né? Pessoal que pediu aí, obrigado, viu, gente? Um abraço. Não me recordo o nome agora, vocês me perdoem, porque tantas participações, mas a gente vai atender o pedido agora. 10h40, 20 pras 11. A família Jordão também, tá todo mundo ouvindo? Tá todo mundo participando. Vamos lá, então. É o Marcos e Belucci, ó. Bonita essa música, né?

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1: 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É isso mesmo, é a sua Rádio Ventura FM, mais perto de você, 10 horas e 52 minutos. 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São 10 horas e 54 minutos. 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São 10 horas e 54 minutos. Ai, o pessoal tava mandando mensagem pra gente aqui, ó.
2: Bom dia, tudo bem com você? Aqui é a Diva, criando uma música. Tchau, obrigado, fique com Deus, tenha uma boa tarde.
1: Ô, Diva, obrigado, você tá mandando mensagem pra gente aqui, obrigado pela sua participação. Oi, alô, tudo bem? Bom dia!
3: Bom dia, Ventura, tudo bem? E tudo. Aí, Gigante, como Oi. Você está?
1: Tudo bem.
3: Eu gostaria de ouvir a música Amor de Primavera.
1: Amor de Primavera.
3: Ofereço para meu filho, que hoje está de folga em Bauru, e para o meu irmão também, de Lençóis.
1: Amor de
3: Vê se manda um abraço pra gente, viu?
1: Ok.
3: Estou aqui em Agudo, mas estou ouvindo seu programa.
1: Que bom.
3: Fique com Deus, que Deus abençoe. Beijo.
1: Valeu, Odete. Um abraço pra você também. Obrigado pela sua participação. Obrigado pelo carinho. Grande Agudo sempre participando com a gente aqui, ó. É o Jorge Matheus molhando o volante, hein? Essa chuva.

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2: É o seu melhor fim de semana do rádio, 11 horas e 8 minutos, abrindo agora a última hora aqui da programação, hein? Você vai mandando mensagem, vai participando, vai interagindo, ao vivaço, ao Tília também tá mandando aquele alô especial. Ô Tília, um abraço. Bom domingo pra você também, obrigado pelo sucesso, viu? Pela participação. 20 de setembro de 2026, manhã chuvosa em Lençóis Paulista. Choveu a madrugada toda, a noite toda, mas continua chovendo. E você vai curtindo a melhor. As melhores músicas, as melhores atrações, você só encontra aqui na sua Rádio Ventura FM, aqui no seu Domingão Ventura. Bom dia. Só vai mandando mensagem, vai interagindo 3264-9090 ou telefone fixo aqui do meu lado, ó, 3264-9090 também. Aí o Jonas Esticado, Gustavo Lima. Deixa eu dar um alô especial também, estamos aqui, ó, o Oscarzinho, o Luizinho, o Gilmar, o Jabá, o Pires e o Carlinhos também, um abraço, viu, gente? Obrigado, vocês estão sempre curtindo a programação aqui da 90.1. Tá faltando vocês aqui, tá faltando a Cores Vivas aqui, vem pra cá. Beijo pra vocês aí, obrigado. Tá todo mundo, aonde vocês estão? Na fazenda do Luizinho, na chácara do Luizinho.

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0: Tudo que você quer, tudo que você quer ouvir, a 90 quando toca pra você. A Rosi, oi Rosi, tá tudo bem? Obrigado, Rosi Moreto, tá mandando aquele alô especial pra todos nós e também pra todos que estão curtindo a nossa programação. Olá, bom dia!
3: Fala gigante, fala gigante!
0: Ô gigante!
3: Ô gigante!
0: Oi!
3: Manda um alô aqui pra equipe JC Dias, esse drywall aí.
0: Olha,
3: pra toda a rapaziada da construção civil, que eu acho que tá todo mundo descansando hoje. Graças a Deus, essa chuva veio pra abençoar, hein, gigante?
0: Valeu!
3: Oi, gigante!
0: Oi!
3: Toca pra nós aí, Thiaguinho, buscando minha sorte.
0: Olha só.
3: Pra todo mundo aí, um bom domingo a todos aí.
0: Valeu.
3: Vai Corinthians hoje.
0: Valeu pela participação. Sucesso pra todos aí. Obrigado, pessoal do JC Dias aí, sempre participando. 11:19. Mas olha só. 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São 11:20, hora certa, é a sua Rádio Ventura FM bem mais perto de você. Você tá mandando mensagem pra gente ainda? Ainda não mandou mensagem? Ainda não ligou? Telefone 3264-9090, espera por você agora, ó.
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0: Aí, fica melhor, ó.

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1: 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Tá aí pra você a sua Rádio Ventura FM, bem mais perto de você. O pessoal vai mandando mensagem. Ô Gigante, tá tudo bem? Aqui é a Gidalva Borges. Gigante, você toca uma música da programação e oferece pro meu esposo, pro José Carlos e pra todos os meus irmãos. Graças a Deus ela não pediu pra falar o nome de todos, que olha. Se você for falar o nome de todos, vai quase o dia todo. Um abraço aí pra família Borges, sempre participando com a gente. Obrigado pelo sucesso, viu? Gidalva, um abraço por você estar participando com a gente, aumentando muito mais a nossa audiência. Obrigado mesmo, um abração. Sucesso, uma ótima manhã. E claro, mas daqui a pouco já é boa tarde, né? Agora são 11h37. Um bom domingo pra você, obrigado pela sua participação. Ô meu amigo, tá tudo bem? Tô bem. O Pipa também tá mandando aquele alô pra todos nós. Valeu, Pipa, um abraço, viu? Obrigado, tem mais participação aqui. Oi, alô, tudo bem com você? Olá, bom dia!
2: Bom dia, Gigante, bom meu dia. Amigo. Aqui é o Cuco. Ô, meu amigo, queria ver uma música aí, você poder apanhar pra nós escutar aí.
1: Oi, qual delas?
2: Põe aí o Gustavo Lima, Cidade Grande.
1: Ô, o Coco, rapaz.
2: Beleza, meu amigo?
1: Ô, Coco,
2: Gustavo Lima. Tudo de bom pra você.
1: Valeu.
2: Um domingo abençoado pra vocês aí, beleza?
1: Obrigado pela sua participação, Coco, sucesso aí, um abração por você estar acompanhando aí. Tá tudo bem? Tá tudo ok? Olá, bom dia!
3: Bom dia, Carlinho.
1: Oi.
3: Deus te abençoe, meu irmão.
1: Amém.
3: Manda uma do Christian Ralph pra mim.
1: Quem tá falando?
3: O Betão, fala, seu Betão, amigo.
1: Obrigado pela participação. Araci Maria dos Santos também tá mandando um alô pra todos nós. Valeu, Araci. Fala aí, Araci Maria dos Santos. Eu mando um abraço pro João do Pulo também. Ô, João, um abraço por você estar sempre acompanhando a programação. João do Pulo, obrigado, viu? Abração mesmo. A Elaine Terezinha Estevam também tá mandando aquele alô pra nós. Olá, bom dia!
4: Bom dia, Gigante!
1: Bom dia!
4: Aqui é a Elaine, nós estamos aqui numa barraca comendo uma carninha. Coloca uma música aí pra nós da programação, que a gente tá aqui ouvindo vocês.
1: Ah, que legal, só não falou o nome da barraca de medo que eu vá por lá. Aí, eu vou almoçar fora hoje. Ai, ai, ai, um beijão pra vocês, hein? Obrigado, boa barracada pra todo mundo, comer aquela carne assada bem gostosa demais e tá curtindo a programação, sucesso pra todo mundo. Deixa eu ver se tem mais gente participando aqui, não posso ter esquecido, porque aqui é rápido demais, aqui o tempo não para e o zap também não para, viu, gente? Obrigado, um abração. Carlos Pipa também mandando aquele alô pra todos nós, deixa me ver aqui. Opa, alô, oi!
5: Bom dia, Cian, bom dia, Ventura, Zafani, do projeto Preservando a Natureza. 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Toca pra nós aí, Gigantes, dia chuvoso aí, toca pra nós aí, Planeta Azul.
1: Valeu, Zafani, obrigado pelo sucesso, a participação, ô meu amigo, minha amiga, você que me ouve nesse exato momento, eu tenho uma solução pra você, eu tenho a solução pras suas dores, claro que eu tenho, aí sim, hein? 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Não conseguiu anotar? Não tem problema, dá um alô pra mim aqui, eu passo o telefone em off pra você. 11:41, gigante que corre, corre, que é Jonas, um abraço pra você também, um abração. Tá chovendo demais na chácara pra grama crescer demais, né, Jonas? Um abraço, obrigado, sucesso também. Meu grande amigo, irmãozão Jonas, o nosso goleiraço, tem mais participação. Oi, alô!
6: Bom dia, gigante!
1: Oi!
6: Tudo bom?
1: Bom!
6: Entrou aqui escutando, minha mãe tá acabando de fazer o almoço, manda uma musiquinha pra ela, lá gostou daquela música do... Como que eu vou falar pra você? Sonho de um caboclo. Toca pra lá, por favor.
1: Valeu pela participação, deixa eu ver quem é. O Dirceu, um abraço pra você também, Dirceu, obrigado, viu? Cadê o Daniel José? Tá aqui, Daniel?
7: Bom dia, gigante, aqui é o Daniel José. Tudo bem com você, meu amigo? Manda uma música pra nós de Fernando Sorocaba. Manda pra minha esposa, Thaís, a minha filha Ana Clara, pra todo mundo dos cordeiros. Tchau, obrigado. E pra você da rádio aí também, meu amigo.
1: Valeu, um abraço, obrigado, sucesso pra todos nós. Tem mais participação. Olá, Regis, rapaz, cadê o Regis? Tá aqui, apareceu por aqui. Já rodou, já saiu da minha mira aqui, mas eu vou capturar aqui, ó.
8: Fala aí, gigante. Oi. Fala aí, meu amigo, como é que você tá? Aqui é o Regis, tá falando.
1: Fala, Regis.
8: Vamos aqui hoje em Lençóis, né? Dando uma descansada, estamos nos preparando para um almocinho aí em família. Opa, em buscar a filhona na casa e estamos curtindo aqui você e o programa aí na Aventura. Um abraço para todo mundo que tá ouvindo a gente aí.
1: Obrigado, Regis, um abraço também, obrigado, você tá mandando um ok pra gente. Cadê o Samuca? Cadê o Samuca? Meu Deus, quanta gente participando. Olá, bom dia.
9: Gigante.
1: Oi.
9: Bom dia, o Samuca, tá bom?
1: Fala, Samuca.
9: Bom domingo aí, meu amigo. Pra chuvarada boa, não?
1: Ah, mais do céu.
9: Manda um abração pra nós aí. Tem minha esposa aqui na chácara, fazendo uma costelinha de porco com polenta. Aproveitar domingão aí.
1: Delícia, hein?
9: Manda um abraço pro pessoal lá do Clube do Jonas também.
1: Valeu.
9: Molecada boa de bola, hein?
1: Meu Deus do céu.
9: Tem uns pernipop no meio, mas a maioria é bom de bola. Um abração.
1: Um abraço, valeu. Samuca. Obrigado, Samuca. Obrigado, você tá mandando aquele oi pra gente. Aqui tem muito mais, ó. É o Gustavo Lima, cidade inteira, pode ser essa? 11:43, hein, gente? Quase na hora do almoço, hein?

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5: Bem mais perto de você, 11:50, 10 para o meio-dia. Beijão para todos, fiquem todos com Deus e um bom domingo, uma boa chuva para todos nós. Tchau, gente. Até domingo que vem. Tchau, tchau.

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0: Fred, eu não sei não, hein?
1: É, Gustavo, deve estar fora de área ou
2: te traindo. 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

Kevin, essa história machuca, viu?

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0: é mais um de gasto, atenção.
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